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10: No sucesso que você não esquece, apresentaremos uma canção do Black Sabbath. A música foi lançada no quarto álbum da banda, em 1972. A música é bem diferenciada das demais, já que é uma canção bem melódica, diferentemente do que o Black Sabbath costumava fazer. A banda nunca tocou a música ao vivo nos anos 70, isso só aconteceu na década de 90. Mais de 30 anos depois, Ozzy Osbourne regravou em dueto com a sua filha Kelly Osbourne, lançada em 2003 e com a letra revisada para essa versão. A música chegou novamente ao primeiro lugar nas paradas. Relembramos, na versão original com Black Sabbath, Changes.

E se você lembrou de alguma canção que marcou a sua vida e quer conhecer a história, mande para nós a sugestão no ouvinte@centroamericafm.com.br. Eu sou Paulo Vaz e espero você na próxima edição do Sucesso que Você Não Esquece.

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19: Olá, ouvinte da Rádio Easy. Hoje vamos falar sobre uma verdadeira cidadã do mundo, a Chardonnay. Separei 6 curiosidades sobre ela. A primeira é sua origem francesa, principalmente relacionada à Borgonha, onde encontramos alguns dos vinhos brancos mais famosos do planeta. Em segundo, Chardonnay também é uma das uvas fundamentais em champanhe, participando de grandes espumantes e sendo a estrela dos chamados Blanc de Blancs, quando elaborados exclusivamente com uvas brancas Chardonnay. A terceira curiosidade é sua incrível capacidade de mostrar diferentes estilos. Em climas frios, pode lembrar maçã, limão e frutas cítricas. Em regiões mais quentes, surgem notas de pêssego, melão, abacaxi e outras frutas tropicais. Em quarto, Chardonnay possui uma relação muito interessante com barricas de carvalho. Dependendo da elaboração, pode ganhar aromas de baunilha, manteiga, tostado, castanhas e especiarias. A quinta curiosidade é que nem todo Chardonnay passa por barrica. Existem versões muito frescas, leves e minerais, elaboradas em recipientes neutros, mostrando uma personalidade completamente diferente. E a sexta é que a Chardonnay é plantada em praticamente todo o mundo do vinho. França, Estados Unidos, Chile, Argentina, Austrália, África do Sul, Brasil e muitos outros países. Talvez seja exatamente essa versatilidade que tenha transformado a Chardonnay em uma das uvas brancas mais conhecidas do planeta, a rainha das uvas brancas. Para sugerir novos assuntos, meu Instagram é @jonas.sommelier. Te espero lá, deixe sua sugestão e será um prazer falar com você. E agora, fique com o som de Tracy Chapman, Fast Car.

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Que o dia mais triste do teu futuro não seja pior que o mais feliz do teu passado. Que o teto nunca caia sobre ti e que os amigos debaixo dele nunca partam. Que sempre tenha as palavras cálidas em um anoitecer frio e uma lua cheia em uma noite escura. E que um caminho se abra sempre à sua porta. Que vivas 100 anos, com 1 ano extra para arrepender-te. Que o Senhor te guarde em suas mãos e não aperte muito seus dedos. Que teus vizinhos te respeitem, que os problemas te abandonem, os anjos te protejam e o céu te acolha. E que a sorte das colinas celtas te abrace, que as bênçãos de São Patrício te contemplem, que os teus bolsos estejam pesados e o teu coração leve. Que a boa sorte te persiga e a cada dia e cada noite tenhas um muro contra o vento, um teto para a chuva, bebida junto ao fogo, risadas que consolem aqueles a quem amas, e que teu coração se preencha com tudo o que desejas. Que Deus esteja contigo e te abençoe, que vejas os filhos dos teus filhos, que o infortúnio te seja breve e que te deixe cheio de bênçãos. Que não conheças nada além da felicidade desse dia em diante. Que Deus te conceda muitos anos de vida. Com certeza, Ele sabe que a terra não tem anjos suficientes. E assim seja a cada ano, para sempre. Para sempre.

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3: Pelo menos, tente. Ponha de lado antigos conceitos, panaceias, rancores, preconceitos, recalques e estabeleça novos e sólidos rumos para uma vida mais liberta e melhor, evitando o lugar comum. Pratique o encanto que existe no banal e nas coisas mais simples. Curta os sentimentos cotidianos que colorem sua vida, laços familiares, amigos verdadeiros, livros, a natureza, as artes e a vibração cósmica do universo em constante erupção evolutiva. Um dos encantos mais simples que eu e meus amigos de viagem vivemos foi o de reencontro de uma boa amiga. Mesmo depois de um incidente com o carro que viajávamos, não desistimos desse reencontro. O abraço, o sorriso e a alegria desse encontro valeu muito mais a pena. O incidente deixou de ter tanta importância. A vida sempre nos dá a oportunidade de substituir o negativo por algo mais salutar. Aprenda a colher recompensa valiosa, aprofundando-se na necessidade muito íntima que as pessoas têm de serem ouvidas com paciência e respeito e de serem amadas com seriedade. Exprima afeto e admiração para com o próximo. Torne agradável sua companhia. Assim como as flores deixam parte do seu perfume nas mãos de quem as oferecem. Seja útil a quantos o procuram nas necessidades. Se você tentar superar-se, acrescentará algo muito especial ao mundo e será recompensado por isto. Dentro de você existe um lugar secreto, onde reinam a paz e a tranquilidade, sem espaço para preocupações, temores, invejas ou desgostos. Recolha-se nele nas adversidades e comece a viver dias mais felizes, fazendo os outros felizes também. Nunca dê guarida à raiva, à ganância, sentimentos de vingança, hostilidade, medo, ansiedade ou insegurança. todos são falsos aliados. Controle suas emoções e construa sua própria cortina protetora. Cultive a verdadeira coragem. Nenhum grande feito deste mundo se realizou sem ela. Persiga seu ideal para conseguir as boas coisas da vida. Esta pagará o preço estabelecido, mas cobrará caro, exigindo que você seja o melhor do que quer que seja. Só se pode usar cada dia uma única vez. Portanto, metodize sua vida e desenvolva seu potencial criador, mostrando todo o ouro que há no seu coração, sem tentar ser algum sabe-tudo, nem com presunção de ser perfeito. Perfeito só o universo, só Deus. Nem todos podem ser comandantes. Temos que ser tripulação também. Mas seja o melhor que puder no desempenho de suas atividades e o mundo lhe abrirá as portas. Pense nisso, mas pense agora e tente. Chegamos assim ao final de mais um Pense Nisso. 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

0: Terça-feira, 8 de setembro. Ouça os destaques da edição de hoje. Cobrança de pedágio já está em vigor em novos trechos da BR-364 entre Alto Araguaia e Pedra Preta.
1: A tarifa para veículos de passeio pode chegar a R$18,80, segundo a concessionária.
0: Novos vídeos de câmera de segurança do caso do engenheiro agrônomo acusado de matar a esposa em Lucas do Rio Verde são divulgados pela acusação.
1: Gravações mostram a rotina da família e são usadas para contestar o laudo psiquiátrico de inimputabilidade do acusado.
0: Municípios de Mato Grosso vão receber reforço das Forças Federais de Segurança durante o primeiro turno das eleições.
1: Barra do Garças está entre as cidades confirmadas para receber o policiamento extra no dia 4 de outubro.
0: E ainda, a chuva dos últimos dias colaborou para reduzir a ocorrência de focos de calor em Mato Grosso.
1: Mesmo com a queda de 25%, o período proibitivo de queimadas continua em todo o estado.
0: O Primeira Página está só começando.
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0: Muito bom dia para você, ouvinte. O sol já brilha forte na capital do estado. 21 graus a temperatura, apesar do sol já ter aparecido com força lá fora. Uma temperatura amena, gostosa, 21 graus. Máxima que hoje pode chegar aos 34. Tem previsão de chuva. Vamos ver se vai se confirmar, se de fato essa previsão vai se confirmar de chuva na capital do estado. Mas por enquanto o dia está começando assim, ensolarado. Eu sou Cleto Kipper e ao meu lado Yasmin Oliveira. Bom dia.
1: Bom dia, Cleto. Bom dia para você, ouvinte. Excelente manhã. Boa terça-feira para você. Mais uma semana que se inicia, porque ontem, apesar de segunda, feriado. Então, para você, excelente início de semana, semana mais curta. Vamos juntos até às 8 horas da manhã.
0: Bom, 8 de setembro, celebra a arte da comunicação escrita, marca a fundação da universidade mais antiga dos Estados Unidos e homenageia profissionais da fisioterapia. Então, 8 de setembro marca a fundação da Universidade de Harvard, criada em 1636 em Massachusetts, tornando-se a instituição de ensino superior mais antiga dos Estados Unidos, um dos centros acadêmicos mais prestigiados e influentes do mundo inteiro.
1: Também celebramos hoje a data, o Dia Mundial da Fisioterapia. Uma homenagem merecida a todos aqueles profissionais que dedicam seu trabalho a restaurar o movimento, a qualidade de vida e reabilitação, também a reabilitação física de milhões de pessoas.
0: Hoje, Dia Mundial da Alfabetização, data estabelecida pela Unesco para destacar a importância da educação, do acesso à leitura como ferramenta fundamental para a cidadania. Fica a pergunta para você, nosso ouvinte. Qual foi o livro que mais marcou a sua vida, hein? Que essa terça, então, seja de muita inspiração, boas energias. Um ótimo dia para todos nós.
1: Vamos juntos então, Cleto, começar o nosso jornal, falar com a Stephanie Gomes. Ela vai trazer informações pra gente agora de como que amanheceu o nosso dia aqui, a capital, né? A movimentação nas estradas e também aqui na área urbana. Bom dia, Stephanie, bem-vinda.
3: Bom dia, Yasmin. Bom dia, Cleto, e a todos os nossos ouvintes. O cenário pela capital e Várzea Grande muda um pouco do que vimos ontem, tá? Já existem alguns pontos onde o motorista precisa um pouco mais de atenção. Por exemplo, na Avenida Fernando Corrêa, próximo ao supermercado Atacadista, chegando ali sobre a ponte do Rio Cochipó, a movimentação por ali já está bem intensa e por onde passei temos um grande fluxo de veículos por ali. E agora vamos falar de interdições, porque algumas obras para substituição da rede de abastecimento de água começaram na segunda-feira, dia 7 de setembro, e continuam até este sábado. Temos interdições na rua Rio Itiquira, na Taquari, Jurumirim, ali entre a rua Mutuca e Rio Aricá. E algumas outras próximas, todas no bairro Grande Terceiro, que também serão afetadas. Além dessas ruas, existem avenidas que podem ser interditadas para as obras da concessionária Águas Cuiabá, como a Rua da Paz, que ali entre a Avenida Arquimedes Pereira Lima e a Rua Mamoré, no bairro Pedregal. Lembrando que todas podem impactar o fluxo, por isso, atenção total ao passar por essas vias. Mas daqui a pouco eu trago mais detalhes do trânsito. Yasmin, Cleto.
0: Combinado, Stephanie, obrigado por enquanto pelas informações. Da área urbana a gente vai para a rodovia, porque já está valendo a cobrança do pedágio entre Alto Araguaia e Pedra Preta na 364. Em Alto Garças, no quilômetro 51, tarifa para veículos de passeio será de R$14,20. Em Pedra Preta, quilômetro 106, valor é de R$18,80. Segundo a concessionária que administra a rodovia, a definição dos valores segue contrato de concessão firmado com a União. A tarifa foi definida no leilão da rodovia a partir da proposta de menor valor. O cálculo também considera o tamanho do trecho de cada praça. Por isso, o valor cobrado pode ser diferente de um ponto para o outro, tá bom, gente? Então, já tem pedágio valendo, é aquele pedágio sem cancela, não tem ninguém atendendo, então você vai passar e depois a conta vai vir. Tem que pagar, tá? CNH do Brasil, aquele aplicativo do governo federal, já está embutido nele. Essa cobrança, ela já pode ser acessada através do CNH do Brasil. Se não pagar o pedágio, vai caracterizar a evasão de pedágio e a multa de quase R$200.
1: Vamos para Rondonópolis agora, porque a Polícia Rodoviária Federal já tem um balanço parcial da Operação Independência, que foi realizada nas rodovias neste fim de semana. Alex Bettinardi, bom dia.
4: Olá, bom dia Yasmin, bom dia Cleto. Pois é, os dados que nós recebemos da Polícia Rodoviária Federal são justamente das rodovias federais que cortam a nossa região, BR-163, 364, nos trechos de Rondonópolis, Itiquira e Alto Garças. Durante a Operação Independência, foram registrados 9 acidentes, 8 pessoas ficaram feridas, todas com ferimentos leves, não houve ferimentos graves. A Polícia Rodoviária Federal também fiscalizou mais de 600 veículos, fez 383 testes de bafômetro e um número que chama a atenção, Yasmin, é o de infrações. Foram 357, entre elas 16 por ultrapassagem proibida. 18 ocorrências relacionadas ao uso do cinto de segurança, além de 2 recusas ao teste do bafômetro. A operação também teve 7 ocorrências criminais. Em uma delas, a PRF apreendeu 990 cigarros eletrônicos e 2 mandados de prisão foram cumpridos. Esses números ainda são parciais. O balanço completo da Operação Independência será divulgado pela PRF hoje às 10 da manhã. Volto com vocês no estúdio.
0: Obrigado, Alex, pelas informações. Ainda na rodovia, Serra de São Vicente, na 364, vai ter uma operação de pare-siga entre hoje e 11 de setembro. O trabalho vai ser feito em horário comercial, das 7h30 da manhã às 5 horas da tarde, para poda de árvores, retirada de vegetação às margens da rodovia. Às 7h30 a interdição e às 8h30 começa a alternância do tráfego. Nos dias 8 e 9, o serviço é realizado no sentido Rondonópolis-Cuiabá. Já nos dias 10 e 11, a atividade será no sentido contrário. Tá bom? O tráfego vai alternar a cada meia hora e pode haver filas. A orientação, então, é redobrar a atenção, respeitar a sinalização, você que vai passar pela Serra de São Vicente nos próximos dias.
1: No feriado de 7 de setembro, pelo menos 7 capitais brasileiras registraram manifestações organizadas por partidos e movimentos de direita contra o ministro Alexandre de Moraes no Supremo Tribunal Federal. Os atos ocorreram em Brasília, Belo Horizonte, Goiânia, Maceió, Porto Alegre, Recife e Salvador. Os manifestantes pediram o afastamento e impeachment de Moraes, além de criticarem o presidente do Senado, o Davi Alcolumbre, por não dar andamento aos pedidos de impeachment contra o ministro. O presidente Lula também foi alvo de protestos. Em São Paulo e no Rio de Janeiro, não houve manifestações específicas contra Moraes. Mesmo assim, candidatos à presidência aproveitaram atos de campanha para fazer críticas ao ministro e também ao STF.
0: Outro movimento que também chamou atenção no feriado foi a 32ª edição do Grito dos Excluídos. Manifestações em mais de 50 cidades no país. Atos defenderam moradia digna, reforma agrária, educação e saúde públicas. Além do combate à violência contra as mulheres, ao racismo, à LGBTfobia e o fim da escala de trabalho 6x1. Em Cuiabá, o ato foi na Praça Ipiranga, região central. Sindicato dos Trabalhadores do Ensino Público de Mato Grosso participou da manifestação. Neste ano, o lema escolhido foi: na defesa da terra, da paz, da moradia, erguemos a voz, mulheres vivas e soberania. Segundo os organizadores, o movimento busca dar voz aos grupos considerados excluídos e pressionar o poder público por mudanças sociais.
1: Agora, falando ainda sobre Brasília, o ministro Edson Fachin, presidente do Supremo Tribunal Federal, aguarda as explicações dos dois ministros, né? O André Mendonça e o Alexandre de Moraes, também do Supremo, para decidir se leva a crise dos dois para julgamento no plenário em sessão aberta ou fechada.
0: A crise ganhou na última semana gravidade sem precedentes na história recente do STF, com a divulgação recíproca de relatórios comprometedores, pedidos de investigações. No desdobramento mais recente, o André Mendonça liberou para julgamento em plenário o relatório da PF, que indica a relação de proximidade entre Moraes e Daniel Vorcário, antigo dono do Banco Master e suspeito de praticar fraudes financeiras bilionárias e também de corromper autoridades públicas.
1: Antes de decidir, porém, o Fachin, ele deve aguardar até a próxima sexta desta semana, quando vence o prazo de 5 dias que deu para que Moraes e Mendonça se manifestem. Como alternativa, é possível que o presidente do Supremo convoque uma reunião reservada em seu gabinete para que todos os ministros decidam como conduzir a crise interna.
0: Fala da pesquisa Quest, divulgada ontem, Yasmin. Mostra 5 simulações de segundo turno para a eleição presidencial. O levantamento coloca o presidente Lula, do PT, à frente dos adversários em todos os cenários, mas com vantagem apertada em uma das disputas. Contra Flávio Bolsonaro, do PL, Lula aparece com 42% das intenções de voto contra 41% do adversário. No cenário com Ronaldo Caiado, do PSD, Lula tem 41%, Caiado tem 38%. Já contra Augusto Cury, do Avante, Lula tem 39% e Cury aparece com 35%. Na disputa com Renan Santos, do Missão, o placar é de 42-37 para Lula. E contra Romeu Zema, do Novo, o presidente tem 44% contra 33% do adversário. A margem de erro é de 2 pontos percentuais para mais ou para menos e o nível de confiança é de 95%. O levantamento está registrado no Tribunal Superior Eleitoral.
1: Ainda falando sobre eleições, candidatos e candidatas que vão disputar as eleições deste ano têm até quinta-feira, dia 10, para conferir e validar os dados que serão exibidos na urna eletrônica. É preciso verificar informações como nome de urna, nome fonético, fotografia, número, partido, além de gênero e data de nascimento.
0: A conferência deve ser feita pelo próprio candidato, pelo partido ou pela federação através do sistema Bem na Foto. Para acessar a plataforma é necessário autenticar pelo e-título ou pelo GovBR com autenticação em 2 fatores. Se houver algum erro, o candidato deve informar o problema no sistema para que os dados sejam corrigidos. A Justiça Eleitoral alerta que a validação feita pelo próprio candidato tem prioridade sobre a realizada pelo partido ou pela federação. Quem não fizer a conferência dentro do prazo vai ter os dados validados pela Justiça Eleitoral com base nas informações disponíveis. Ainda hoje, a gente fala um pouco mais sobre eleições aqui na primeira página também.
1: Isso mesmo, Cleto, mas antes de ir para o intervalo, vou aproveitar aqui que nós estamos falando do dia 10 e de eleições, lembrar o nosso ouvinte que dia 10, agora quinta-feira, nós teremos o nosso debate aqui da Rádio Centro América em rede, com todas as nossas emissoras novamente unidas, para levar o debate com os candidatos ao Senado por Mato Grosso. Então, você ouvinte está convidado 7:30 da manhã aqui na programação da Centro América, em todas as nossas emissoras, o debate com os candidatos a Senado aqui por Mato Grosso. Eles estarão aqui na sede da emissora em Cuiabá, participando das 7:30 da manhã até as 9.
0: Intervalo e na volta a gente fala sobre novos vídeos de câmeras de segurança que foram divulgados daquele caso do engenheiro agrônomo que matou a esposa em Lucas do Rio Verde. As gravações mostram a rotina da família e estão sendo usadas para contestar um laudo psiquiátrico. Nós já voltamos. 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

0: 6h50, de volta com Primeira Página, excelente dia para você, muita gente retornando ao trabalho hoje, já levando o filho para a escola. Obrigado por acreditar e confiar no nosso trabalho, no nosso jornalismo. A gente tá de volta para falar sobre um caso investigado em Lucas do Rio Verde. É uma nova etapa do caso do engenheiro agrônomo acusado de matar a esposa. A acusação divulgou imagens e alega que Daniel Frasson tinha plena consciência aí do que estava fazendo. Diz também que as imagens contestam o laudo psiquiátrico que apontou a inimputabilidade. A Beatriz Schaeffer chega ao vivo e explica pra gente essa tentativa da acusação e o que diz também a defesa. Beatriz, bom dia para você.
1: Olá, Cleto, bom dia Yasmin, a todos os ouvintes. Isso mesmo, Daniel Frasson é acusado de matar a esposa, Gleice Kelly Geraldo, e ferir a própria filha de 7 anos em junho do ano passado em Lucas do Rio Verde. Gleice foi morta enquanto dormia e morreu com 21 golpes de faca. A filha do casal também foi atingida e ficou gravemente ferida. Desde então, o caso passou por diferentes fases. Daniel foi preso preventivamente e hoje a discussão central envolve a capacidade dele responder pelo crime. Dois laudos da Politec apresentaram que o engenheiro tem esquizofrenia e também transtorno bipolar. Na prática, a perícia concluiu que no momento do crime, Daniel não teria capacidade de compreender que o que fazia era ilícito ou de se controlar de acordo com esse entendimento. É nesse ponto que entram as novas imagens. O advogado assistente de acusação divulgou vídeos das câmeras de segurança da residência. As gravações mostram a rotina da família nos dias anteriores e também a sequência do crime. Em alguns trechos, aparecem discussões relacionadas a dinheiro e a objetos da residência. Em outros, Daniel aparece pegando uma faca na cozinha e indo em direção ao quarto. Depois ele volta para a sala coberto de sangue. Familiares chegam ao local e tentam socorrer a menina, que estava desacordada. As câmeras também mostram Daniel andando pela casa e tentando limpar o sangue no chão. O advogado de acusação falou sobre o vídeo. Vamos ouvi-lo.
2: Diante da tentativa da defesa do acusado, eles estão dizendo que ele seria inimputável, que ele não teria capacidade de entendimento naquele momento. Então, eles estão tratando ele como louco de todo gênero. Estão dizendo que ele não é para ir para júri. É um caso do qual ele é imputável e ele precisa ir a júri popular. São vídeos que é de propriedade da filha mais velha. Está aí a realidade fática, que mostra, não tem nada ali que consiga demonstrar que ele seja uma pessoa inimputável. Muito pelo contrário, mostrou que ele é uma pessoa muito atenta a valores, a finanças.
1: A divulgação dos vídeos é uma estratégia da acusação para contestar a conclusão dos laudos psiquiátricos. A tese é de que a sequência registrada pelas câmeras mostraria que Daniel tinha consciência dos atos que praticava. Nossa equipe entrou em contato com a defesa de Daniel depois da repercussão dos vídeos e não obtivemos retorno até o momento. Com essas informações, me despeço e volto ao Estúdio Glass com vocês.
3: Obrigada, Beatriz, pelas informações. Infelizmente, mais um caso, Cleto. E aí a gente vê essas imagens de câmeras de segurança e causa ainda mais revolta, porque o que chama muita atenção, claro que o crime é, né, terrível e envolve mãe e filha, mas ele tenta mexer na câmera e aí que a acusação contesta, né? Como que alguém que não tinha conhecimento do que estaria fazendo tenta mexer na câmera antes de praticar o crime, talvez na tentativa de não gravá-lo fazendo todas as cenas que ocorreram ali dentro da residência. E agora cabe à justiça e ao júri analisar. Porque quando a gente olha as imagens, vê as imagens, né, tem que ter assim. Você falou que não conseguiu ver.
0: Eu não consegui assistir, não. Não quis assistir. Agora, o que me chama a atenção é o seguinte, Yasmin, de um tempo pra cá, o que tem de feminicida querendo alegar transtorno psiquiátrico tá sendo uma brecha da defesa. A defesa tá usando essa brecha para tentar tirar esse cara do júri, para tentar que esse cara não seja punido dentro da lei. Então é absurdo o que tá acontecendo e claro que os juristas, os juízes, né, a área jurídica precisa prestar bem atenção nisso, porque é uma artimanha. É uma brecha que estão usando para dizer que o cara, entre aspas, é louco.
3: E a defesa, inclusive, fala isso no vídeo também, que depois de tudo isso, com esse laudo, ele está em um local psiquiátrico, né? E já para os cofres públicos, a despesa já foi de R$200 mil, segundo a acusação. Então, além de colocar o vídeo, ele ainda traz essa informação sobre o quanto estaria custando enquanto está nesse processo a internação desta pessoa, né? Então, a gente vai continuar acompanhando e conforme esse caso tiver novos desdobramentos, a gente traz aqui para o nosso ouvinte.
0: 6h55, a gente volta a falar sobre eleições, porque Barra do Garças está entre os municípios de Mato Grosso que vão receber reforço das Forças Federais de Segurança durante o primeiro turno das eleições. Vamos saber os detalhes, então, com o Lucas Iglesias, direto da Centro América FM, Araguaia.
4: Olá, bom dia a todos. A medida foi autorizada pelo Tribunal Superior Eleitoral após solicitação do Tribunal Regional Eleitoral de Mato Grosso. Ao todo, o Exército e a Marinha atuarão em 50 locais de votação distribuídos por 30 municípios do estado. Além de Barra do Garças, o reforço também chegará a outras cidades do Vale do Araguaia, como Campinápolis, Confresa, General Carneiro, Nova Nazaré, Querência, São Félix do Araguaia e Santa Terezinha. Segundo o TRE de Mato Grosso, o objetivo é garantir mais segurança aos eleitores, mesários e profissionais envolvidos no processo eleitoral, especialmente em locais que necessitam de apoio especial. A Polícia Federal também participará do esquema de segurança em diversas regiões do estado, incluindo municípios do Araguaia. A presença das Forças Federais está prevista no Código Eleitoral e tem como finalidade assegurar a liberdade do voto, o cumprimento das decisões da Justiça Eleitoral e a normalidade da votação e da apuração dos resultados. Eu volto com vocês no estúdio aí em Cuiabá.
0: Obrigado, Lucas. E finalizando esse nosso giro pelo estado de Mato Grosso, vamos até a fronteira do Brasil com a Bolívia, em Cáceres, porque quem está em busca de uma oportunidade de trabalho tem uma ação especial. Não é hoje não, tá? É na quinta-feira, uma mobilização que aproxima profissionais, empresas e vagas de emprego. Jaconias Neto, bom dia e bem-vindo.
5: Olá, Cleto, bom dia, muito obrigado, bom dia, Yasmin, caro ouvinte. É isso, é o dia do IEL Mato Grosso, que será realizado nesta quinta-feira, dia 10 de setembro, das 8 às 11 da manhã. A mobilização acontece simultaneamente em Cuiabá, Várzea Grande, Rondonópolis, aqui em Cáceres, Tangará da Serra, Sorriso, Sinop, além de outra unidade aí na capital, viu? A programação é voltada para quem busca emprego e também para empresas que procuram profissionais. As vagas contemplam diferentes perfis de áreas, viu? Como logística, alimentação, construção, infraestrutura, comércio e serviços ligados a indústrias. Quem não puder participar presencialmente também pode consultar as consultas pela internet através da plataforma Emprega Indy do IEL Mato Grosso. Um momento muito importante, um passo aí para o emprego e renda da nossa região e também aí em Cuiabá. Cleto e Yasmin, eu volto com vocês e tenha a todos uma ótima terça-feira.
0: Obrigado, Jaconias. Intervalo, você de Cáceres então, de Rondonópolis, de Sorriso, após os comerciais, tem notícias da sua região. E por aqui a gente vai falar do golpe do sósia. Você já ouviu falar do golpe do sósia? Pois é, é um golpe que está sendo aplicado na praça, uma estratégia usada por criminosos para tentar se passar aí por outra pessoa. Daqui a pouco a gente traz mais detalhes para você.

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0: Olá, bom dia para você que acompanha a nossa programação aqui na 101. Terça-feira, dia 8 de setembro de 2026. Primeira página está no ar. Agora são 7 horas, hora de notícias no seu rádio. Elka Candelária, bom dia, tudo bem? Bom começo de semana pra gente.
1: Oi, Alex, bom dia para você, bom dia a todos os nossos ouvintes. É aquela terça-feira começando, mas com cara de segundona para muita gente, né? Pós-feriado, um dia um pouco preguiçoso, todo mundo voltando à rotina. Mas vamos lá, vamos juntos até às 8 horas da manhã. Boa terça-feira para você que tá se arrumando, já tá a caminho do trabalho, pegando carona aqui na 101, tá levando a garotada para a escola. Bom dia, vai ser um dia de boas notícias. Nesse momento faz 23 graus aqui em Rondonópolis, sol brilhando forte. Em instantes teremos os detalhes da nossa previsão do tempo e já adianto que tem uma previsãozinha de chuva para essa semana aqui na nossa região. A gente vai saber como fica o tempo para hoje e para os próximos dias aqui em Rondonópolis. E você, claro, nosso ouvinte, é o nosso convidado especial para participar do Primeira Página aqui com a gente. Nosso WhatsApp já está aberto, 996632522. Manda pra cá, como que tá começando a sua terça? Tá com aquela preguiça pós-feriado? Quais são os planos para hoje? Dê sugestões, reclamações também, manda pra cá, interaja com a gente. Vamos aos destaques do Primeira Página de hoje?
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0: Vamos lá. A Polícia Civil investiga a morte de um homem em Rondonópolis. O corpo foi encontrado em uma casa no Parque Universitário.
1: Setembro é o mês do Setembro Dourado, campanha que chama atenção para o câncer infanto-juvenil e para a importância do diagnóstico precoce.
0: Quem passar pelo centro de Rondonópolis a partir de hoje pode aproveitar para regularizar débitos com o município.
1: Estudantes do ensino médio da rede pública de Mato Grosso podem se inscrever em cursos de graça por meio de uma parceria entre o Senai e a Secretaria Estadual de Educação.
0: Vamos falar também sobre ufoturismo em Mato Grosso, que ganhou destaque internacional. Uma revista britânica publicou uma reportagem especial de 6 páginas sobre um ponto turístico aqui do estado. A gente traz daqui a pouco que lugar é esse.
1: Crise no STF. O presidente do Supremo, Edson Fachin, aguarda explicações dos ministros Alexandre de Moraes e André Mendonça para definir como vai conduzir o conflito entre os dois. Essas e outras informações a partir de agora. O Primeira Página já está no ar.
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1: 7h05, Primeira Página começando, uma ótima terça-feira para você. Damos início aqui com notícias do setor policial. Um homem com mais de 25 passagens pela polícia foi morto a tiros aqui em Rondonópolis. Segundo a Polícia Militar, Misael da Cruz Panis foi assassinado ontem no bairro Parque Universitário. Várias cápsulas de munição foram encontradas dentro da casa onde ele foi morto. Ainda de acordo com a PM, Misael tinha registro de ocorrências desde 2011. Entre eles, ameaça, lesão corporal, estelionato, apropriação indébita e posse irregular de arma de fogo. Também havia registros mais recentes, inclusive por ameaça e por descumprimento de medida protetiva. Esse caso agora é investigado pela Polícia Civil até para saber se esse crime tem algum envolvimento aí com a quantidade de passagens criminais que esse homem tinha. Mais de 25 passagens aqui em Rondonópolis.
0: E a Polícia Civil tenta esclarecer a morte de uma pessoa encontrada ontem em Rondonópolis. O corpo estava na rua Mutum, ainda não foi identificado. A polícia foi chamada por volta ali do meio-dia no local, foram encontradas cápsulas de munições perto do corpo, por isso a suspeita é de que essa pessoa tenha sido vítima de homicídio. A gente traz também daqui a pouco outras informações, Elka. A Politec foi acionada, fez a perícia no local, o corpo foi encaminhado para o IML, onde passa por exames que podem ajudar na identificação e também esclarecer a causa da morte.
1: 7:07, tem recado também para você, motorista, que vai pegar o trânsito, a BR-364, a partir de amanhã, principalmente. Nos próximos dias, vai ter programação de obras na BR-364, ali na região da Serra de São Vicente. A concessionária que administra a rodovia inicia hoje, dia 8, uma operação de tráfego no sistema Parisiga e segue até a sexta-feira, dia 11. Essas obras terão ali, vão fazer com que o fluxo fique bloqueado em alguns momentos, sempre ali das 7:30 da manhã até as 5 horas da tarde. O motivo é a continuidade de serviços como poda de árvores às margens da rodovia. De acordo com a concessionária, essa medida é necessária para garantir a segurança dos usuários e também evitar ocorrências provocadas pela queda de árvores sobre a pista. Então vamos saber como que fica a programação para você que vai pegar a BR a partir de hoje. Para hoje e amanhã, essas intervenções vão acontecer no sentido norte, ou seja, para quem segue de Rondonópolis com destino a Cuiabá, entre o quilômetro 343 e o quilômetro 352. Já na quinta-feira, dia 10, e também na sexta-feira, dia 11, os serviços serão concentrados no sentido sul, do quilômetro 0 ao quilômetro 11, na chamada Variante da Serra. Durante a execução desses trabalhos, o tráfego será liberado em uma faixa por vez, com intervalos de aproximadamente 30 minutos. Por isso, a orientação da concessionária é para que os motoristas redobrem a atenção, respeitem a sinalização e, sempre que possível, já programe ali a viagem para não ter nenhum problema ali, porque o trecho pode ficar mais lento nesse período. A recomendação, então, é ir com paciência, com bastante cautela, porque vai ter essas intervenções a partir de hoje até sexta-feira, nesse trecho da BR-364, região da Serra de São Vicente.
0: Terça-feira, então, começando com bastante movimento nas rodovias, também aqui na cidade de Rondonópolis. Vamos dar uma olhada aqui. A rotatória ali, que dá acesso à MT-130, onde começa também a Avenida Bandeirantes, Anel Viário, bem nessa rotatória ali do Jardim das Flores. Ah, tem um trânsito bem parado nesse momento por ali, né? As pessoas que chegam do Anel Viário, que vem da Vila Mineira, né, para acessar ali a Avenida Bandeirantes, né, encontra um pouco de lentidão por lá. Olhando também aqui, 163-364, região do Trevão de Rondonópolis, bastante movimento. Vamos dar uma olhada também. Saída de Pedra Preta, para onde começa ali a W11. Destino a Pedra Preta, na 364, também bastante movimento nesse momento na rodovia, na 364. Região central de Rondonópolis, Dom Pedro com a Marechal Rondon. Bastante movimento. Dom Pedro sendo Dom Pedro, né, gente? Nesse momento, pega ali do Córrego Ararial até atravessar lá em cima na Bandeirantes, tá bem lento. Agora você quer ver, Elka, quando passa pela Marechal Rondon ali na Praça dos Carreiros, tá bem devagar o trânsito também nesse começo, então, de manhã, de terça-feira. Vamos dar uma olhada a Frei Servaço. Frei Servaço é aquele principal corredor que desce ali da Vila Operária com a Dom Pedro II, Pedro Ferrer, com a Barão do Rio Branco, Otávio Pitaluga, 13 de maio, Arnaldo Estevam, até chegar na Fernando Correia da Costa. Nesse momento também, bastante movimento, principalmente ali próximo da Câmara Municipal, onde tem também escola, né, pra gurizada. Então, para agora, para esse momento, tá bem carregado. Daqui a pouco a gente traz mais informações do trânsito. Você que está parado aí, né, puder mandar mensagem para cá também falando como é que tá o trânsito, a gente reporta aqui para os nossos ouvintes.
1: 7:11, o nosso assunto agora é saúde. Setembro é o mês do Setembro Dourado, campanha que chama atenção para o câncer infanto-juvenil e também para a importância do diagnóstico precoce. Em crianças e adolescentes, alguns sinais podem ser confundidos com doenças comuns da infância. Por isso, é tão importante ficar atento a sintomas persistentes, como cansaço sem explicação, perda de peso, dores que não melhoram, vômitos persistentes ou aparecimento de caroços. A pediatra Ana Letícia Nai explica quais sinais merecem mais atenção e quando é importante procurar uma avaliação médica.
3: O Setembro Dourado, ele é um mês em que a gente faz alusão ao câncer infanto-juvenil no sentido de levar orientação para as pessoas, porque diferente dos adultos, onde a gente faz prevenção, na criança não tem essa possibilidade. O INCA, o Instituto Nacional do Câncer, estima mais ou menos 8 mil casos novos de câncer pediátrico por ano no nosso país. Então, nosso meio, no Centro-Oeste, são aproximadamente 550 crianças com câncer, né, por ano. Então, a gente precisa conhecer sinais e sintomas. Então, todo mês de setembro é destinado a palestras, entrevistas, caminhadas, reuniões, para que as pessoas conheçam sinais e sintomas e levem logo as crianças ao médico. Porque muitas vezes, ah, isso não é nada, é só uma febrinha, ou ah, é só uma dor de barriga, e os sinais e sintomas são muito parecidos com de doenças comuns. Atenção redobrada, uma criança que se queixa de dor de cabeça, às vezes não é nada, fica, né? A gente precisa valorizar a queixa da criança. A criança geralmente não mente, não engana, as crianças são muito sinceras. Então, quando uma criança se queixa, eu preciso valorizar a queixa da criança. Da mesma maneira, uma dor abdominal que não melhora, uma dor nas pernas, uma febre que passa de uma semana, não melhora. Eu preciso observar, levar essa criança ao médico para ser examinada.
1: Orientações muito importantes, e o INCA reforça que o diagnóstico precoce pode aumentar as chances de um tratamento bem sucedido. E na dúvida, a orientação é procurar um pediatra e investigar o que está causando esses sintomas na criança ou no adolescente.
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0: 7:13, a 23ª edição do Liquida Aqui já começou. A maior festa do varejo da região sul iniciou no dia 4, vai até o dia 19 de setembro, promete movimentar o comércio de Rondonópolis. Além das promoções, que já são bastante aguardadas pelos consumidores, este ano as premiações estão bastante atrativas também, o que a gente acompanha na reportagem com a Thaís Prestes.
4: Já é tradição. Todos os anos, a aposentada Dona Lorena aproveita.

0: anos anteriores.
1: Nessa edição do Liquida Aqui, a gente espera que movimente a economia local. O evento já foi criado justamente uma época que a economia ela é mais fraca, o comércio é mais parado. Setembro é uma época do ano que não tem nenhum estímulo que movimente a cidade. Então a CDL Rondonópolis criou o Liquida Aqui para movimentar o comércio local de Rondonópolis, não só o centro, mas o comércio em geral de Rondonópolis, no intuito de trazer benefícios para os comerciantes, também para os consumidores. Esse ano, além dos celulares que serão sorteados também várias compras que serão dados no comércio local.
0: O Liquida Aqui é uma oportunidade para os empresários queimarem os estoques das coleções outono e inverno e atrair os consumidores para conhecer as novidades da próxima coleção. E para quem acha que as promoções acontecem só nas lojas da região central, está enganado. Lojistas associados à CDL em todos os bairros da cidade oferecem promoções, condições especiais de pagamento e oportunidades diferenciadas, além de premiações bastante atrativas. A diretora da CDL Jovem, Yara Figueiredo, fala um pouco sobre a organização da campanha.
2: Consuma nas lojas participantes e concorra a 500 vale-compras e 10 iPhone 17. As empresas estão com ofertas de verdade, garantindo preço baixo, prêmios para o consumidor. E olha, os horários já estão estendidos durante a semana e no final de semana.
0: E os clientes já sabem, o Liquida Aqui é momento de pechinchar e também de concorrer às premiações. Na edição de 2026, o Liquida Aqui vai sortear 500 vales compras e 10 iPhones 17 para os consumidores que participarem da campanha. E este ano, Dona Lorena pretende comprar um eletrodoméstico, mas a expectativa dela é levar para casa, além do móvel, uma das premiações da campanha.
3: E eu gostaria de ganhar um vale compra.
4: Coisa boa, né? Para quem tá querendo participar da campanha, ganhar aquele descontinho e ainda concorrer a esses prêmios. E ainda falando ali da movimentação no centro de Rondonópolis, quem passar pelo centro a partir de hoje pode aproveitar para regularizar débitos com o município. A prefeitura vai montar um ponto de atendimento ali na Praça dos Carreiros a partir da 1h. Essa ação acontece durante a campanha Liquida Aqui para facilitar o acesso de quem estiver fazendo compras na região central. No local será possível buscar informações e negociar pendências pelo programa Quita Fácil 2026. A iniciativa inclui débitos como IPTU, ISS, taxas e multas municipais, com descontos que podem chegar a 100% nos juros e multas. Podem ser negociadas dívidas geradas até 31 de dezembro de 2025. Quem não conseguir aproveitar o atendimento desta terça-feira, ainda pode aderir ao Quita Fácil até o dia 30 de novembro. Lembrando, então, que os atendimentos serão ali na Praça dos Carreiros, a partir da 1h. Vamos fazer um rápido intervalo, 7h18. Já já tem mais informações aqui no nosso Primeira Página e você, nosso ouvinte, pode mandar a sua participação para cá pelo 99663-2522. Já já voltamos.

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2: No mercado financeiro não teve movimentação nesta segunda-feira. A B3 fechou devido ao feriado nacional da independência do Brasil. Na última cotação, antes do fim de semana, o dólar fechou em R$5,13, o euro em R$5,95 e Bovespa aos 185.147 pontos. As atividades retornam normalmente para hoje.
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0: 7:22, primeira página de volta, uma excelente terça-feira para você. Hoje não é segunda não, viu gente? Já é terça-feira pós-feriado e vamos juntos com as informações aqui de Rondonópolis e da nossa região. Quem ainda não sabe onde vai votar nas eleições deste ano, já pode fazer a consulta. O local de votação está disponível pelo aplicativo e-título e também no site do Tribunal Superior Eleitoral. A consulta já considera, inclusive, os eleitores que pediram transferência temporária de sessão. Para consultar pelo e-título na tela inicial do aplicativo, é só atualizar os dados cadastrais. O sistema mostrará o endereço da sessão e a zona eleitoral em que o eleitor deverá votar. Já pelo portal do TSE, acesse a área Serviços Eleitorais e selecione onde votar. Informe também o número do CPF ou do título de eleitor, a data de nascimento e o nome da mãe. A Justiça Eleitoral recomenda que, para não ter surpresa no dia da votação, é importante conferir o endereço com antecedência. O primeiro turno das eleições 2026 está marcado para o dia 4 de outubro, já está chegando. Se houver segundo turno, a votação vai ocorrer no dia 25 de outubro.
1: E o Tribunal Regional Eleitoral de Mato Grosso finalizou o envio das urnas eletrônicas para o interior do estado. A gente chega ao vivo com as informações para a gente. Thaís Prestes, bom dia. O que você traz de informação? As urnas a caminho, como é que está isso aí?
2: Bom dia, Alex. Bom dia, ouvintes. É isso mesmo. Nessa última etapa, 3.448 equipamentos seguem em 4 caminhões dos Correios para 22 municípios. E entre esses municípios estão Rondonópolis, Jaciara, Guiratinga, Pedra Preta e Alto Araguaia. Ao todo, 6.900 urnas serão distribuídas para o interior do estado e as eleições de 2026 deverão utilizar 9.579 equipamentos. E esse transporte, Alex, ele também levou os equipamentos para as regiões mais afastadas, principalmente no noroeste do estado, o extremo norte e Vale do Araguaia, além de algumas aldeias indígenas. O TRE informou também que todo o transporte é rastreado em tempo real pelo sistema TRE Guia. A previsão é concluir essas entregas até o próximo dia 11 de setembro. E a partir do dia 21, começam as cerimônias de carga e lacre dessas urnas. O primeiro turno das eleições está marcado para o próximo dia 4 de outubro, quando os eleitores vão votar para deputado estadual e federal, senadores, governador e presidente. E em caso de segundo turno, os eleitores voltam às urnas no dia 25 de outubro. Eu volto com você.
1: Tá bom, Thaís, muito obrigado pelas informações, Elka.
0: E olha, ainda falando das eleições de 2026, a gente sabe que nesse período tem a propaganda eleitoral e não são só aquelas na TV ou no rádio, tem as propagandas que são feitas ali nas ruas também. Só que tem algumas regras a serem seguidas. Nas ruas, por exemplo, é permitido usar bandeiras móveis, desde que elas não atrapalhem o trânsito e também a circulação de pedestres ou a acessibilidade. Essa propaganda, ela pode ser colocada e retirada entre 6 da manhã às 10 horas da noite. Não é permitida a fixação permanente em árvores, jardins, equipamentos urbanos ou outros bens públicos. Já nos comércios, a regra é mais restritiva. Lojas, shoppings, clubes, cinemas e outros estabelecimentos abertos ao público são considerados bens de uso comum para a legislação eleitoral. Por isso, não podem receber propaganda eleitoral. Também é proibido a sede eleitoral no ambiente de trabalho, seja público ou privado. Nos carros, a adesivagem é permitida, seguindo aí os limites previstos na legislação. No vidro traseiro, o adesivo microperfurado pode ocupar toda a extensão. Já a distribuição de adesivos é livre, mas a instalação de estruturas em via pública precisa respeitar as regras de uso do espaço. Senão, isso pode dar problema com a Justiça Eleitoral.
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1: 7:27, a balança comercial registrou um superávit de 7 bilhões e 400 milhões de dólares em agosto, Mesmo com o crescimento geral das exportações brasileiras, alguns dos principais produtos vendidos ao exterior tiveram uma queda em agosto. As exportações de minério de ferro recuaram 18,8% na comparação com agosto do ano passado. A redução foi influenciada pelo preço médio do minério, que caiu 4,4%, e também pelo volume embarcado, que diminuiu 6%. Já as exportações de carne bovina recuaram 19,7% no mesmo período. Segundo os dados, a queda nas vendas de carne bovina está relacionada à proximidade do limite da cota de importação estabelecida pela China. O país é o principal mercado para a carne bovina brasileira e com a cota próxima ali de ser atingida. Os exportadores reduziram o ritmo dos embarques.
0: E a unidade de ensino Esalq USP em Piracicaba lançou uma plataforma digital que vai reunir cerca de 30 mil documentos históricos sobre as ciências agrárias no Brasil. O acervo inclui relatórios técnicos, fotografias, mapas, plantas arquitetônicas e atas guardados no Museu Luiz de Queiroz, na Biblioteca Central. A documentação abrange desde a doação das terras da fazenda São João da Montanha na década de 1880 até a consolidação da escola como parte da USP em 1934. Inicialmente serão disponibilizados 15 mil arquivos, com previsão de dobrar essa quantidade. O projeto destaca o intercâmbio internacional que influenciou a ciência agrícola brasileira desde o século XIX. Viabilizado pela Lei Rouanet e com apoio de empresas do setor, o portal transforma a pesquisa agronômica em patrimônio acessível a estudantes e também pesquisadores de todo o mundo.
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1: Vamos às informações do agro para hoje, terça-feira. A saca da soja está cotada a R$ 141,40 em Campo Verde. Já o milho em Alto Araguaia está valendo R$ 49,80 a saca. A pluma do algodão em Alto Garças está saindo a R$ 139,51. A arroba do boi gordo em Rondonópolis abre o dia cotado em R$ 319,57. Os dados são do IMEA, o Instituto Mato Grossense de Economia Agropecuária.
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0: Agora é hora de saber como está, como fica o tempo nesta terça-feira em Rondonópolis. Nesse momento faz 24 graus. Sol brilhando forte, céu azul com muitas nuvens. E para hoje, segundo a agência Climatempo, o dia deve ser de muito sol, com máxima aí em torno dos 33, 34 graus. E tem previsão de pancadas de chuva durante a tarde e a noite, mas é pouca coisa, em torno aí de 2 a 3 milímetros. Vamos torcer, né, para que essa chuva venha mesmo aqui para nossa cidade, para nossa região. Em outras cidades aqui da nossa região, Alex, tem alerta de mais chuva, como por exemplo, Giratinga, Itiquira, São José do Povo, podendo registrar hoje até 9, 10 milímetros de chuva. Aqui em Rondonópolis, então, por enquanto, a previsão indica que serão pancadas ali no período da tarde e à noite, e a gente fica na torcida para que essa chuvinha venha mesmo, para dar aquela aliviada, continuar um clima mais ameno aqui na nossa cidade.
1: Vamos fazer um intervalo rapidinho, agora 7:30. A gente já volta com mais informações.
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5: 7:34, primeira página de volta. Uma ótima terça-feira para você que tá ligadinho aqui na programação da 101. Estudantes do ensino médio da rede pública de Mato Grosso podem se inscrever em cursos de graça de qualificação profissional por meio de uma parceria entre o Senai Mato Grosso e a Secretaria Estadual de Educação. São 1.100 vagas distribuídas entre 16 cidades do estado. Rondonópolis é um dos municípios contemplados, com 90 vagas disponíveis. Os cursos são presenciais e garantem certificação profissional. Entre as opções estão formações nas áreas administrativa, de recursos humanos e tecnologia, além de cursos voltados para informática e manutenção de computadores. As inscrições e as informações sobre cada turma devem ser consultadas diretamente nas unidades do Senai responsáveis pelos cursos.
6: Você está falando aí da questão de qualificação, Elka. Eu estou olhando aqui para as vagas de empregos que estão disponíveis para essa semana no Cine, aqui de Rondonópolis, que atende no Ganha Tempo, ali na região central de Rondonópolis. E algumas vagas me chamou a atenção aqui. Vou falar aqui para vocês, ó. Para hoje, tem vagas para ajudante de obras, auxiliar de logística, auxiliar de produção, motorista entregador. Tem vaga também para operador de caixa, operador de empilhadeira, soldador, técnico de segurança do trabalho, vendedor, vigilante. Além dessas vagas, tem também vagas para mecânico, caldeireiro, carpinteiro, engenheiro civil, consultor comercial, auxiliar de limpeza, atendente. Os interessados devem procurar a unidade do Cine, que fica no Ganha Tempo, leva os documentos pessoais, e aí você consulta a lista completa de vagas, porque eu coloquei só algumas aqui, tem bastante vaga para você começar bem essa terça-feira. Boa sorte.
5: 7:36. E tem mosquito que parece não dar folga nem agora no período do inverno. A gente sabe que o inverno em Mato Grosso é ainda bem quente, mas às vezes, uma vez ou outra, a gente enfrenta uma temperatura mais amena. E aí o tal do mosquitinho é chato, né? É o pernilongo doméstico conhecido como Culex, que pode continuar presente mesmo com a queda das temperaturas. Mas o que faz esse inseto gostar tanto de ficar dentro das casas? A Clara Lucite foi descobrir. Ouça agora na reportagem.
7: É só escurecer que o zum zum zum no ouvido denuncia a presença dos pernilongos. Aí vêm as picadas e o incômodo está completo. Na casa da Eugênia de Almeida é assim. Basta sentar na cadeira para tranquilidade ir embora.
8: A gente senta ali, aí ele vem tudo na perna. É atentar a gente na perna aí.
7: Mas afinal, todo mosquito é igual? Segundo a bióloga Eliandra Meuer, não. Entre as espécies que dividem espaços com a gente está o Culex, mais conhecido como pernilongo doméstico. Diferente do Aedes, ele tem hábitos próprios.
9: Ele é estritamente noturno e crepuscular, então o horário de atividade dele é à noite. As fêmeas, elas depositam os ovos em água parada, rica em matéria orgânica e água poluída. Essa é a grande diferenciação. Eles depositam ovos em esgoto, céu aberto, fossa, vala de drenagem. É que esse pernilongo, ele é responsável pelo zumbido, que aquele zumbido que fica à noite no seu ouvido é o cúlix, né, nosso pernilongo doméstico.
7: Matar o pernilongo adulto ajuda a diminuir o incômodo naquele momento, mas eliminar os locais de reprodução é fundamental para evitar que outros apareçam, como explica o agente de combate às endemias, Hélio Simeão.
2: Fechar a janela no entardecer e também, se a pessoa tiver condições, quiser usar telinha, né, que Cuiabá é uma cidade muito quente, é complicado usar essas telas, também ajuda também para ela não penetrar dentro da casa das pessoas.
7: Por que o pernilongo doméstico gosta tanto de entrar nas casas? A resposta está nas condições que o nosso ambiente oferece, como explica a bióloga Eliandra Meyer.
9: Na residência ele tem exatamente tudo que ele precisa, né? Ele tem abundância de alimento, que é o nosso sangue, e ele é guiado para dentro da casa pelos sinais químicos expelidos pelo ser humano. Então, o CO2 liberado pela nossa respiração, o calor corporal, né, o nosso suor, os odores da pele, ele atua com forte atrativo, né, de longo alcance para os pernilongos. No interior da residência, a gente tem, ele tem a proteção contra ventos fortes, chuvas, né, predadores naturais, e dentro de casa a gente sempre mantém a umidade e temperatura estável e amenas.
7: E tem mais uma curiosidade sobre o pernilongo doméstico. Enquanto algumas espécies têm a atividade mais afetada pelas mudanças de temperatura e pela disponibilidade de água, o cúlex consegue se adaptar bem ao ambiente urbano e pode permanecer presente durante todo o ano. Mesmo no inverno, se as temperaturas permanecerem mais altas, ele pode continuar ativo. O calor favorece a reprodução e o desenvolvimento do inseto, enquanto o frio diminui esse ritmo. Quem sentiu essa diferença foi a dona de casa, Salvadora de Souza.
3: Os mosquitos apareceram aqui em casa foi na noite, pelas 8 horas da noite, depois que a temperatura caiu. Mas na hora que os mosquitos chegou aqui em casa foi na hora que esfriou.
9: Nós temos uma variação da atividade de pernilongos com a questão da temperatura. Porém, o cúlex, o pernilongo doméstico, ele sofreu já uma adaptação a isso, né? Então, no ambiente urbano, a parte de calor que a gente tem, asfalto, as construções, ela retém muito calor durante o dia todo. E à noite também você tem esse calor. E isso aumenta a proliferação do pernilongo.
7: Independentemente do tipo de mosquito, a limpeza do quintal e dos outros espaços da casa é fundamental. Ralos, calhas, quintais, recipientes com água parada e outros pontos úmidos precisam ser limpos com frequência. Além de evitar a proliferação dos mosquitos, esses cuidados ajudam a manter um ambiente mais seguro para toda a família. Clara Lucite para o Primeira Página.
6: Principalmente agora começa a aparecer essas primeiras chuvas, né? Tem que ficar alerta, ver se tem material parado nas calhas de casa, folhas, né, sujeira que acumulam água. Qualquer poça de água, Elka, já é o suficiente para o danado ir lá e colocar o ovinho dele e depois a gente vê o resultado aí. É perigoso demais. Vamos falar de coisa boa. Projeto Muda Sua Vida. Chega a 4ª edição em Rondonópolis, iniciativa desenvolvida pela Centro América com apoio de empresas, parceiras, e vai distribuir mudas de árvores nativas, frutíferas, gratuitamente à população. A ação acontece no próximo dia 18, no sistema drive-thru. Thaís Prestes traz a reportagem pra gente.
10: Quem passar pela rotatória da Otaviano Muniz em Rondonópolis no dia da ação vai poder levar para casa uma muda de árvore nativa. E o melhor de tudo, nem vai precisar sair do carro. Isso porque a distribuição será feita no sistema drive-thru, deixando a ação mais rápida e eficiente para quem vai participar. Ana Paula fala um pouco sobre a expectativa do evento na edição de 2026.
11: A nossa expectativa para o Muda Sua Vida 2026 é trazer ainda mais conscientização para a população rondonopolitana sobre a importância de ter uma árvore, né, plantada, não só pela sua exuberância das cores e formas, ou pelo benefício dos frutos também, mas principalmente pela nossa saúde, que a gente sabe o quanto ter uma árvore plantada influencia positivamente no clima. Então é com muita alegria que a Centro América tem essa iniciativa junto com seus parceiros, e nós contamos com a população rondonopolitana para abraçar mais um ano essa causa, ir lá nos visitar, retirar sua muda e cuidar com muito carinho.
10: A proposta do Muda Sua Vida é incentivar a arborização urbana e mostrar como o plantio de árvores pode contribuir para uma cidade mais fresca, bonita e saudável, além de contribuir para a prevenção de problemas respiratórios. A Céu Agro é uma das apoiadoras do Muda Sua Vida. E para a empresa, investir em ações ambientais também é uma forma de retribuir a cidade por tudo que ela oferece, contribuindo para um futuro mais verde e mais saudável para todos.
12: A Céu Agro nasceu e cresceu em Rondonópolis. Então, nós entendemos que temos que também responsabilidade com a cidade e com as pessoas que vivem aqui. O Muda Sua Vida surgiu justamente com esse propósito, transformar uma ação ambiental em algo concreto, colocando uma muda na mão de cada pessoa, incentivando que ela plante e que ela cuide dessa árvore. Isso ganha ainda mais importância quando vemos Rondonópolis enfrentando temperaturas cada vez mais altas. A arborização significa sombra, conforto térmico, qualidade do ar e principalmente qualidade de vida. Então, para nós, apoiar esse projeto é uma forma de devolver à nossa cidade um pouco de tudo aquilo que ela proporciona para a Céu Agro ao longo da sua história.
10: E tem gente que já entendeu que plantar uma árvore é um gesto que vai muito além do presente. É cuidar de algo que vai continuar crescendo, mesmo depois que a gente não estiver mais ali para acompanhar. Seu Ademar é policial civil há 19 anos, mas nas horas vagas encontrou nas árvores uma outra forma de cuidar. Na propriedade onde ele passa parte do tempo, ele planta, cultiva e acompanha de perto o crescimento das espécies. Ele participa do Muda Sua Vida desde a primeira edição e já levou para casa várias mudas de árvores. Algumas delas hoje já cresceram e fazem parte da paisagem da propriedade.
13: É porque na verdade já é, eu participei desde a primeira edição, né? Então eu tenho um pé de baru da primeira edição, da segunda edição eu tenho um pé de pitomba e agora da última edição eu tenho um pé de urucum.
10: E talvez seja esse o verdadeiro sentido do Muda Sua Vida. Uma muda pode parecer pequena quando sai das mãos de quem entrega, mas quando é plantada e cuidada, ela pode se transformar em sombra, em fruto e em qualidade de vida. No fim das contas, quem leva uma árvore para casa não está apenas plantando uma muda, está plantando um pedacinho do futuro da cidade.
5: Obrigada, Thaís, pelas informações. Já anota aí na sua agenda, hein? Dia 18 de setembro, Muda Sua Vida 2026, a partir das 4 horas da tarde aqui em Rondonópolis. Vamos fazer um rápido intervalo? Já estamos de volta com mais informações aqui de Rondonópolis e da nossa região.

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0: 7h48, de volta com o Jornal Primeira Página. Quase metade dos estudantes brasileiros com mais de 15 anos usa chatbots de inteligência artificial, o chamado ChatGPT, pelo menos uma vez por semana para estudar. O dado é do Programa Internacional de Avaliação de Estudantes, o PISA 2025, e mostra que o uso da IA, inteligência artificial, no Brasil é até maior do que na média dos países da organização. Por aqui, 48% dos alunos usam essas ferramentas para aprender, contra 46% na média da OCDE. Entre os usos mais comuns está a pesquisa para tarefas escolares. Cerca de 31% dos estudantes brasileiros usam a inteligência artificial para resumir textos que precisam ler na escola. Já na hora de escrever uma redação inteira, por exemplo, o uso é um pouco menor no Brasil, 27% contra 29% entre os países da organização. Essa é a primeira vez em que o PISA investiga o uso dos chatbots de inteligência artificial entre os estudantes. E os números mostram que a tecnologia já faz parte da rotina de estudos de muitos jovens. Mesmo assim, 11% dos alunos brasileiros dizem que nunca usam IA em tarefas escolares. Na média dos países da OCDE, esse percentual é de 14%.
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2: O presidente do Supremo, Edson Fachin, aguarda explicações dos ministros Alexandre de Moraes e André Mendonça para definir como vai conduzir o conflito entre os dois. O prazo para as manifestações termina na sexta-feira, dia 11 de setembro. A crise envolve um relatório da Polícia Federal sobre o caso do Banco Master. O documento aponta uma possível proximidade entre Moraes e Daniel Vorcaro, ex-dono do banco e investigado por suspeitas de fraudes financeiras e corrupção. Moraes, por sua vez, pediu a investigação de Mendonça e apresentou outro documento da Polícia Federal. Esse material levanta a hipótese de direcionamento das investigações, mas não tem assinatura e não apresenta valor probatório. Fachin reuniu os pedidos em um único processo. Depois das manifestações, ele poderá levar o caso ao plenário ou convocar uma reunião entre os ministros para definir os próximos passos.
0: E no cenário internacional, a Rússia e a Ucrânia voltaram a trocar ataques, mesmo em meio às tentativas de um acordo de paz. Na madrugada desta terça-feira, a Rússia lançou mísseis e drones contra Kiev, a capital da Ucrânia. Segundo as autoridades locais, duas pessoas morreram e 10 ficaram feridas. Prédios residenciais, uma escola, uma clínica, também um alojamento estudantil foram danificados. A Força Aérea Ucraniana afirma que a Rússia lançou 166 drones e dezenas de mísseis durante a madrugada. Com os ataques concentrados principalmente nas regiões de Kiev e Odessa, os militares dizem ter derrubado a maior parte dos drones e dos mísseis de cruzeiro. A Ucrânia também realizou ataques com drones contra os alvos em território russo. Segundo as autoridades locais, houve feridos e pelo menos uma morte. Os novos ataques acontecem poucas horas após a saída de dois enviados dos Estados Unidos, de Kiev, onde participaram de negociações para tentar avançar num acordo de paz entre os dois países.
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2: E é hora da nossa coluna do dia com a Graciele Pisato e o tema de hoje é Independência também é maturidade, escolhas e responsabilidades.
3: Olá, como é que o dia começou aí para você? Espero que muito bem. Nessa semana em que celebramos a independência do Brasil, quero convidar você a olhar para essa palavra para além da história. Afinal, o que significa ser verdadeiramente independente? Independência não é fazer tudo sozinho, rejeitar ajuda ou não precisar de ninguém. Independência madura é ter liberdade para fazer escolhas e responsabilidade para assumir suas consequências. é pensar por si, mas não deixar de escutar o outro. É ter autonomia, mas também consciência de que as nossas decisões e ações afetam as pessoas ao nosso redor. Nas organizações, falamos muito em protagonismo, mas será que as lideranças realmente oferecem espaço para que as pessoas decidam? Ou pedem autonomia, mas continuam centralizando decisões e respostas? Equipes não se tornam independentes apenas porque ouviram: ah, você precisa ter mais iniciativa, ser mais protagonista. Enfim, elas desenvolvem autonomia quando encontram clareza sobre o que se espera, confiança para agir e abertura para aprender com os próprios erros. A independência começa dentro de nós quando paramos de entregar aos outros a responsabilidade pelas decisões que nos pertencem. Já pensou sobre isso? Nessa semana, eu quero trazer aqui algumas reflexões para você que está me ouvindo. Onde você ainda espera por permissão? Que decisões você vem adiando? E qual responsabilidade você precisa assumir um pouco mais? Porque ser independente não é não precisar de ninguém. É poder caminhar com os outros, sem deixar de conduzir a sua própria vida. Um ótimo dia aí para você.
0: Valeu, Graciele, muito obrigado. Elka, eu tô dando uma olhada aqui num balanço parcial da Polícia Rodoviária Federal, justamente aqui das rodovias, né, que cortam a nossa região, BR-163, 364. Daí a PRF já adiantou pra gente algumas informações do que aconteceu, né, do que rolou aí durante o feriado da Independência na região de Tiquira, Alto Garças, Rondonópolis, enfim, essa nossa região. E durante a operação foram registrados 9 acidentes. 8 pessoas ficaram feridas, todas com ferimentos leves. Não houve feridos graves nessa região aqui. A PRF também fiscalizou mais de 600 veículos e fez 383 testes do bafômetro. E um número que chama bastante atenção é o de infrações de trânsito. Foram 357, é muita coisa, 357, gente. Entre elas, 16 por ultrapassagem proibida. Daí, se você pegar ultrapassagem proibida, às vezes na faixa contínua, por exemplo, e se você ligar isso aí com os acidentes, não estou dizendo que todos foram nessa situação, mas isso é grave. 18 ocorrências relacionadas ao uso do cinto de segurança, ou seja, as pessoas pegaram a rodovia e deixaram o cinto de segurança para trás, né? Isso não pode acontecer, principalmente os passageiros no banco de trás têm que usar o cinto. Além de 2 recusas ao teste do bafômetro, ou seja, não quis fazer o teste do bafômetro, tem alguma coisa errada por ali, viu? A operação também teve 7 ocorrências criminais. Em uma delas, a Polícia Rodoviária Federal apreendeu 990 cigarros eletrônicos e também teve 2 mandados de prisão que foram cumpridos. Esses números ainda são parciais. O balanço completo da Operação Independência da Polícia Rodoviária Federal deve sair hoje, por volta das 10 da manhã. E aí amanhã a gente traz o fechamento completo de tudo que rolou aí nas estradas durante o feriado.
2: E vale a gente lembrar também, Alex, que olha só a quantidade de ocorrências, né, durante esse feriadão prolongado, que outros feriados ainda estão por vir neste ano em todo o Brasil, como por exemplo o mês que vem, já tem um bem pertinho, dia 12 de outubro, que também vai cair numa segunda-feira, então muita gente acaba emendando o feriadão para viajar. E aí vem outra operação da PRF com mais fiscalizações nas rodovias. Então a pessoa, às vezes, que está nos ouvindo, nos acompanhando, já está pensando em viajar no próximo feriado prolongado, deixa tudo certinho, né? Também com o veículo, deixa tudo em dia, lembra de conferir pneus, para na hora de viajar não ter também problema se for parado durante uma fiscalização e não abusar também aí do excesso de velocidade, das ultrapassagens proibidas, para fazer uma viagem mais tranquila e com mais segurança em todo o nosso estado. 7:58, vamos com mais notícias por aqui. Mato Grosso ganhou um destaque internacional na edição de agosto de 2026 da revista britânica Fenômena Magazine, que publicou uma reportagem especial de 6 páginas sobre o ufoturismo no estado, que, para quem não sabe, é aquele turismo voltado para OVNIs, que a gente sabe que tem muita coisa aqui no nosso estado, principalmente,
0: muito mistério, né?
2: Muito mistério ali na região de Barra do Garças. Não conheço ainda, Alex, Barra do Garças, mas
0: tem
2: preciso
0: um
2: ir conhecer.
0: Lá.
2: Todo mundo fala que é algo surreal,
0: pronto,
2: né?
0: Os discos voadores posarem lá.
2: Misterioso demais. E aí, esse turismo tem ganhado destaque em todo o mundo. Essa revista, assinada por Ataíde Ferreira, presidente da Associação Mato Grossense de Pesquisas Ufológicas e Psíquicas, essa matéria mostra a relação entre relatos de OVNIs, natureza, arqueologia, cultura indígena e destinos turísticos. Um dos principais destaques é o Aeroporto de OVNIs de Barra do Garças, criado a partir de uma lei de 1995. O espaço que fica localizado no entorno da Serra Azul, transformou a cidade em atração turística e passou a chamar a atenção dos visitantes. A Serra do Roncador também aparece nessa reportagem. Cercada por história de luzes misteriosas, desaparecimentos e cidades subterrâneas e supostos encontros com inteligências não humanas. A Chapada dos Guimarães completa esse roteiro com relatos de esferas luminosas e objetos considerados incomuns. Vale a pena, né? Vale a pena esse tipo de turismo aqui no nosso estado. Para você que ainda não conhece, né, um pouco disso, em Barra do Garças, ali na região da Serra do Roncador, Chapada dos Guimarães, vale muito a pena.
0: Que legal. Por aqui a gente encerra o Jornal Primeira Página de hoje. Excelente dia para você, uma boa terça-feira. Amanhã a gente está de volta. Irã Garcia, chegando na programação musical da 101 com classe executiva. Até mais.
2: Até amanhã.
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1: Fala aí, fã, muito bom dia, uma ótima terça-feira pra você. Tá começando Classe Executiva aqui na sua Rádio Easy. E pra abrir muito bem a nossa playlist de hoje, tem o som do Creedence.

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ao som de Seal com Crazy, escrita lá em 1990. Fechamos este bloco do Classe Executiva, música inspirada pelas grandes transformações políticas, sociais, que estavam acontecendo naquele período, né? Isso, 1990. Por aqui, 8 horas e 31 minutos, daqui a pouquinho tem a música do dia, e hoje a voz é inconfundível. Daquelas que você reconhece já nos primeiros segundos da música, sabe? E que, convenhamos, não dá pra ouvir sem dar aquela pausa no que estiver fazendo. Já já tem a nossa música do dia com uma música que tem muita atitude, muita personalidade e um charme que não sai da moda

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6: No destaque de hoje tem uma música que transformou problemas pessoais em um dos maiores hits dos anos 2000. Rehab, de Amy Winehouse. A letra é essencialmente autobiográfica. Amy pegou situações da própria vida, transformou tudo em música, com muito sarcasmo e, claro, uma boa dose de bom humor. A surpresa dessa música está justamente aí. O assunto é bem pesado, né? Mas a música, impossível de não balançar a cabeça. Foi com Rehab que Amy Winehouse ganhou o mundo e mostrou que até uma história complicada pode virar um hit irresistível. É tchau.

som do Kid Abelha, Grande Hotel, na versão acústica, maravilhosa voz de Paula Toller, fechando este bloco do Classic aqui na 101. You Too, Still Haven't Found What I'm Looking For, também Amy Winehouse, Rehab, é a nossa música do dia. O destaque da programação desta terça-feira maravilhosa, de volta à nossa boa e velha rotina aqui na 101 e em Rondonópolis também.

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1: Olá, ouvinte da Rádio Easy. Mais uma taça de conhecimento está servida. Hoje vamos conhecer 6 curiosidades sobre a Sauvignon Blanc. A primeira é que ela possui origem francesa e está especialmente ligada ao Vale do Loire e a Bordeaux. Em segundo, Sauvignon Blanc é um dos pais da Cabernet Sauvignon. Isso mesmo, um cruzamento natural entre Sauvignon Blanc e Cabernet Franc originou a famosa Cabernet Sauvignon. A terceira curiosidade é sua personalidade aromática. Ela pode apresentar notas de limão, maracujá, grapefruit, ervas e frutas tropicais, dependendo do clima e da região. Em quarto, alguns exemplares também apresentam aromas vegetais característicos, lembrando grama cortada, ervas frescas e até pimentão, relacionados, entre outros compostos, às pirazinas. A quinta curiosidade é que a Nova Zelândia transformou a Sauvignon Blanc numa verdadeira estrela internacional, especialmente na região de Melbourne, famosa por vinhos intensamente aromáticos. E a sexta curiosidade é que a Sauvignon Blanc normalmente produz vinhos com boa acidez e muito frescor, tornando-se excelente companhia para frutos do mar, saladas, queijos de cabra e dias de muito calor. Uma uva dificilmente passa despercebido quando chega à taça. Essa é a Sauvignon Blanc. Quer sugerir um tema para o Música e Vinho? Fale comigo lá no meu Instagram. Anote aí, @jonas.sommelier. E agora fique com o som de Biquíni Cavadão, no mundo da lua.

América, Every Bread You Take, fechando este bloco. Que sonzeira, né? Combina demais com a manhã desta terça-feira. Ótimo som do Police. Por falar em ótimo som, teve a Marisa Monte com a sua clássica Amor, Ela Viu. E teve até Biquíni Cavadão com Eu Vivo no Mundo da Lua. Essa fazia, ó, uma cara que eu não ouvia, fazia muito tempo mesmo. Ótimo som dentro do nosso quadro Música e Vinho. Por aqui, 9:02 na manhã desta terça-feira. Muito obrigado pela sua companhia. E aí, fã, eu te falo uma coisa. Sabe quem está de volta ao Wembley? O Fred Mercury. É verdade, ele está de volta ao Wembley. Mas calma, não é show não, tá? O estádio, que já recebeu vários momentos históricos do Queen, agora ganhou um mural gigantesco em homenagem ao Fred, que completaria 80 anos nesse último final de semana. É um tributo que dá gosto de ver, é lindo, e aí eu vou te contar essa história no próximo bloco. E claro, né, tem que ter o Queen na trilha sonora dessa história toda, fica por aí.

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15: Você já imaginou olhar para uma parede cheia de riscos, cores e de repente enxergar ninguém mais, ninguém menos do que Freddie Mercury? Pois é. Lá em Londres, o Wembley Park criou uma homenagem bem especial a esse eterno cantor que completaria 80 anos. O artista Frank Stiles transformou 58 degraus em uma enorme obra de arte com cerca de 9 metros de altura. É grande, hein? O mais bacana disso tudo é o efeito. De vários ângulos, parece tudo embaralhado, tudo bagunçado. Mas aí você se ajeita, tem um ponto exato, um ponto específico na frente. E quando você olha dali, os desenhos se encaixam e aparece o rosto de Freddie Mercury. E é claro que o lugar não podia ser mais simbólico, né? Afinal, foi lá em Wembley que o Queen fez 2 dos shows mais históricos da sua carreira e os mais lotados. Isso em 1986. É claro, né, que Freddie Mercury continua fazendo história e agora até na escadaria. Bom, e já que a homenagem é pra ele, né, que tal a gente ouvir um Queen?

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2: Na programação da Centro América, agora 9 horas e 21 minutos, terça-feira maravilhosa, fazendo 28 graus aqui no estúdio Glass em Rondonópolis. Muito obrigado pela sua companhia.

0: voz de Brenda Russo ao som de Piano in the Dark, rolando aqui na programação da sua Rádio Easy. Curtimos também o Supertramp com Take the Long Way Home e também Elvis Presley com Always on My Mind. 9h32 na manhã dessa terça-feira aqui na 101. Muito obrigado pela sua companhia, fã. É hora de informação. Está chegando Alex Bettinardi com o Centro América News.
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2: Atenção, motoristas, a terça-feira começou com obras na Serra de São Vicente. A concessionária Nova Rota do Oeste iniciou operação de tráfego no sistema Pare e Siga. Os trabalhos seguem até sexta-feira, dia 11, sempre das 7h30 da manhã às 5 da tarde. Para serviços de supressão de vegetação, podas de árvores, hoje e amanhã as intervenções ocorrem no sentido norte, de Rondonópolis a Cuiabá, entre o quilômetro 343 e o quilômetro 352. O tráfego será liberado em uma faixa por vez, com intervalos de aproximadamente 30 minutos. A orientação é que os motoristas redobrem a atenção, respeitem a sinalização e programem o deslocamento com antecedência, paciência e cautela ao passar pelo trecho. Outras informações durante a nossa programação.
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0: Olá, tudo bem? Eu sou Paulo Vaz e está no ar mais uma edição do Sucesso Que Você Não Esquece. O Sucesso Que Você Não Esquece de agora. A música foi escrita por Gavin Sutherland e gravado por Sutherland Bros Band, lançado em junho de 1972. Mas a canção não fez sucesso. Então, Rod Stewart gravou essa mesma música em 75 para o álbum Atlantic Crossing e foi posteriormente um hit número 1 no Reino Unido em setembro de 75 por 4 semanas. O single voltou para o Top 10 britânico um ano depois, quando utilizado como a música tema para a BBC documentário da série Sailor. O vídeo da música foi filmado em New York Harbor em 1975 e creditado com uma data de conclusão 1978. Ele também foi um dos primeiros a ser exibido na MTV, quando lançou em 1º de agosto de 1981. No entanto, apesar de grande popularidade, nos Estados Unidos nunca a música subiu mais alto do que o número 58 na Billboard Hot 100. Aqui no Brasil, foi um grande sucesso, tanto em 75 como em 78. Rod Stewart cantou essa música no concerto em memória de Diana, Princesa de Gales, no estádio de Wembley, em 1º de julho de 2007. Naveguemos agora nas ondas da saudade com Rod Stewart e o sucesso que você não esquece, Sailin'.

Raulzito, Raul Seixas na programação da 101 ao som de guitarra. Só não tem como não cantar junto, né? Vocês me desculpem aí, por favor. Curtimos também o som do Rod Stewart com Sailing, demais. Sucesso que você não esquece com o grande Paulo Vaz. 9h50 na manhã dessa terça-feira, ó. Intervalo rápido e já já tem o último bloco do Classe Executiva de hoje.

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3: Existe um erro muito comum. As pessoas dizem, quando eu for líder, vou começar a agir como líder. Mas a carreira não funciona desse jeito. Na verdade, funciona ao contrário. Primeiro você demonstra comportamento de líder, depois recebe oportunidade. Quem espera o cargo para assumir responsabilidade normalmente espera mais do que deveria. Os profissionais que crescem costumam fazer perguntas diferentes. Por exemplo, como eu posso ajudar? Ou como posso resolver esse problema? Ou ainda, como posso facilitar o trabalho da equipe? Porque liderança não começa com um crachá novo, começa com iniciativa, com responsabilidade, especialmente com exemplo. Se você quer ocupar uma posição maior amanhã, comece hoje a desenvolver as atitudes que essa posição exige. As promoções raramente mudam uma pessoa, elas apenas revelam quem ela já era. E isso é alto desempenho.
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4: De volta na programação da 101, agora 9:57, partindo para o último bloco do Classe Executiva de hoje. A partir das 10 da manhã eu encontro você em uma super edição do Viva Easy. E para abrir este último bloco do Classe, tem o som do Chris de Burgh com So Beautiful. A partir das 10 eu te encontro no Viva Easy, até daqui a pouco.

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3: É isso aí, eu sigo junto com você aqui na programação da sua Rádio Easy. Terça-feira maravilhosa, dia 8 de setembro, fazendo 29 graus aqui no estúdio Glass em Rondonópolis. Muito obrigado pela sua companhia. Para abrir a playlist do Viva Easy de hoje, George Michael.

0: Fechando este primeiro bloco do Viva Easy ao som de Bete Balanço, do Barão Vermelho. Você sabia que essa música nasceu exclusivamente para o cinema? Pois é, isso foi lá em 1984, quando o diretor Leal Rodrigues se preparava e estava começando a desenvolver o filme Bete Balanço com a maravilhosa Débora Bloch, e aí chamou o Barão Vermelho para entrar na trilha sonora do filme. Cazuza e o Frejá não fizeram a música por acaso, ela foi criada especificamente para este filme. Eu diria que foi uma encomenda muito boa, né? Afinal, virou um dos grandes clássicos do rock brasileiro.
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0: Cindy Cradle, fechamos este bloco do Viva Easy aqui na Centro América, agora 10h27. Se liga, fã, daqui a pouquinho tem o nosso Drops, Isto é Rock'n'Roll. E hoje é bom você preparar o volume lá em cima, porque o próximo bloco vai chegar com óculos escuros, tem também piano no talento e, claro, muito glamour. Fica por aí, já já tem o nosso Drops, Isto é Rock'n'Roll, aqui na Centro América.
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2: Quem passar pelo centro de Rondonópolis a partir de hoje pode aproveitar para regularizar os débitos com o município. É que a prefeitura vai montar um ponto de atendimento na Praça dos Carreiros a partir das 13 horas. A ação acontece durante a campanha Liquida Aqui para facilitar o acesso de quem estiver fazendo compras na região central. No local, será possível buscar informações, negociar pendências pelo programa Quita Fácil 2026. A iniciativa inclui débitos como IPTU, ISS, taxas e multas municipais, com descontos que podem chegar a 100% nos juros, nas multas. Podem ser negociadas dívidas geradas até 31 de dezembro de 2025. Quem não conseguir aproveitar o atendimento ainda pode aderir ao Quita Fácil até o dia 30 de novembro. Outras informações durante a nossa programação.
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3: É hora do nosso Drops, isto é rock and roll na programação da Centro América FM 10h32. Sabe aquela música que parece feita para dançar e se divertir de um montão? Pois bem, Elton John, junto com seu parceiro de letras Bernie Taupin, olharam lá para o rock and roll dos anos 50, dos anos 60 e transformaram esta nostalgia em música. Um som, uma época de discos, bailinhos, romances e claro que tinha muita dança, né? É hora de Sir Elton John fazer a verdadeira viagem no tempo. Aumente o volume, porque é hora de Crocodile Rock de Elton John.

direto de Minas Gerais, Jota Quest em Eu Queria Ser, canção pra Rita Lee, demais, bela homenagem. Tears for Fears e também Elton John, Crocodile Rock, no nosso Drops Isto é Rock and Roll, edição desta terça-feira. Por aqui 10h45, muito obrigado pela sua companhia. Se liga, intervalo bem rapidinho, já já tem a minha última participação de hoje, rapidinho.

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De volta na programação da 101, agora 10h49, é hora de fechar a minha participação na manhã desta terça-feira. Agradecendo demais a oportunidade de estar aqui com você, fã. Muito obrigado, viu? Valeu demais. Te encontro novamente amanhã, quarta-feira, a partir das 8 horas da manhã, logo após o Primeira Página, pra gente começar a curtir grandes músicas, grandes clássicos no Classe Executivo. Chegando a Samantha Oliveira, ela acabou de chegar aqui nos estúdios da Centro América e ela te acompanha daqui a pouquinho a partir das 11 horas da manhã. Então pode ficar ligado aí que ela vai te fazer uma ótima companhia. Que você tenha uma grande terça-feira, um excelente dia cheio de conquistas e boas energias. Abrindo a minha última sequência de hoje, tem a sonzeira do Inexcess com By My Side, depois tem Lady Gaga, Bruno Mars, Michael Jackson e muito mais. Valeu, fã, aquele abraço, viu? Até amanhã aqui na Centro América às 8. Valeu, fui!

0: 4 minutinhos para as 11 aqui na Centro América FM. Eu sou a Samantha Oliveira, uma ótima terça-feira para você. Daqui a pouquinho, daqui 4 minutinhos, a partir das 11 horas, a gente inicia mais um horário eleitoral gratuito obrigatório aqui na Centro América FM, com duração de 25 minutos. Então, a partir das 11h25, eu volto a te acompanhar aqui na Centro América. Ótima terça para você.
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3: Eu sou a Rádio Easy de volta, 11h26, aqui na Centro América. Excelente terça-feira, uma ótima semana, semana mais curta, né? Pra quem curtiu o feriadão ontem. Pra quem trabalhou, também uma semana, a semana começando agora. A gente segue no Viva Easy até o meio-dia. A partir do meio-dia também te acompanho na hora do almoço com muitos clássicos. E aí, a partir das 14h também sigo com você no sequência de classe aqui na Centro América. A gente volta o Viva Easy agora com Jelin Nonda, If You Don't Want My Love. Ótima terça.

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1: Quem ainda não sabe onde vai votar nas eleições deste ano já pode fazer a consulta. O local de votação está disponível pelo aplicativo e-título e também no site do Tribunal Superior Eleitoral. A consulta já considera, inclusive, os eleitores que pediram transferência temporária na sessão. Pelo e-título, basta atualizar os dados cadastrais na tela inicial do aplicativo. O sistema mostrará o endereço da sessão e a zona eleitoral. Já pelo portal do TSE, o eleitor deve acessar a área Serviços Eleitorais, selecionar onde votar, informar o CPF ou número do título, a data de nascimento ou o nome da mãe. A Justiça Eleitoral recomenda que o eleitor confira o endereço com antecedência para não ter surpresa no dia da votação. Primeiro turno das eleições de 2026 será em 4 de outubro. Se houver segundo turno, a votação deve ocorrer em 25 de outubro. Outras informações durante a nossa programação.
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1: Pelo menos tente. Ponha de lado antigos conceitos, panaceias, rancores, preconceitos, recalques e estabeleça novos e sólidos rumos para uma vida mais liberta e melhor, evitando o lugar comum. Pratique o encanto que existe no banal e nas coisas mais simples. Curta os sentimentos cotidianos que colorem sua vida. Laços familiares, amigos verdadeiros, livros, a natureza, as artes e a vibração cósmica do universo em constante erupção evolutiva. Um dos encantos mais simples que eu e meus amigos de viagem vivemos foi o de reencontro de uma boa amiga. Mesmo depois de um incidente com o carro que viajávamos, não desistimos desse reencontro. O abraço, o sorriso e a alegria desse encontro valeu muito mais a pena. O incidente deixou de ter tanta importância. A vida sempre nos dá a oportunidade de substituir o negativo por algo mais salutar. Aprenda a colher recompensa valiosa, aprofundando-se na necessidade muito íntima que as pessoas têm de serem ouvidas com paciência e respeito e de serem amadas com seriedade. Exprima afeto e admiração para com o próximo. Torne agradável sua companhia. Assim como as flores deixam parte do seu perfume nas mãos de quem as oferecem. Seja útil a quantos o procuram nas necessidades. Se você tentar superar-se, acrescentará algo muito especial ao mundo e será recompensado por isto. Dentro de você existe um lugar secreto, onde reinam a paz e a tranquilidade, sem espaço para preocupações, temores, invejas ou desgostos. Recolha-se nele nas adversidades e comece a viver dias mais felizes, fazendo os outros felizes também. Nunca dê guarida à raiva, à ganância, sentimentos de vingança, hostilidade, medo, ansiedade ou insegurança. Todos são falsos aliados. Controle suas emoções e construa sua própria cortina protetora. Cultive a verdadeira coragem. Nenhum grande feito deste mundo se realizou sem ela. Persiga seu ideal para conseguir as boas coisas da vida. Esta pagará o preço estabelecido, mas cobrará caro, exigindo que você seja o melhor do que quer que seja. Só se pode usar cada dia uma única vez. Portanto, metodize sua vida e desenvolva seu potencial criador, mostrando todo o ouro que há no seu coração. Sem tentar ser algum sabe-tudo, nem com presunção de ser perfeito. Perfeito só o universo, só Deus. Nem todos podem ser comandantes, temos que ser tripulação também. Mas seja o melhor que puder no desempenho de suas atividades e o mundo lhe abrirá as portas. Pense nisso, mas pense agora e tente. Chegamos assim ao final de mais um Pense Nisso. 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

Meio-dia e três aqui na Centro América FM, excelente terça-feira para você. Muito obrigada pela sintonia, carona e preferência aqui na programação da Centro América. Sua rádio Easy, sua rádio fácil de ouvir. A gente segue na programação agora, iniciando mais uma edição da Hora do Almoço com muitos clássicos. Antes da gente ouvir Bryan Adams com Heaven, que você já tá ouvindo aí no fundo da minha voz. Temperatura rapidinho, agora 33 graus. Em Rondonópolis, céu segue nublado aqui no Studio Glass, na Vila Aurora. Para essa terça-feira, a temperatura ainda vai subir para os 35 graus, mas a previsão é de que haja pancadas de chuva à noite. É, como eu disse no momento 33, à noite a maior probabilidade está ali a partir das 8 horas, com 50% de probabilidade de chuva. Para amanhã, quarta-feira, as temperaturas vão variar entre mínima de 24 a máxima de 36 graus. Vai subir um pouco mais a temperatura, mas também temos probabilidade de chuva prevista para amanhã, quarta-feira. Hora após hora, eu te atualizo sobre a temperatura aqui na Centro América, mas a gente vai iniciar agora a programação da Hora do Almoço, como eu disse, com Bryan Adams. Heaven, ótimo almoço para você.

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6: Existe um erro muito comum. As pessoas dizem, quando eu for líder, vou começar a agir como líder. Mas a carreira não funciona desse jeito. Na verdade, funciona ao contrário. Primeiro você demonstra comportamento de líder, depois recebe oportunidade. Quem espera o cargo para assumir responsabilidade normalmente espera mais do que deveria. Os profissionais que crescem costumam fazer perguntas diferentes. Por exemplo, como eu posso ajudar? Ou como posso resolver esse problema? Ou ainda, como posso facilitar o trabalho da equipe? Porque liderança não começa com um crachá novo, começa com iniciativa, com responsabilidade, especialmente com exemplo. Se você quer ocupar uma posição maior amanhã, comece hoje a desenvolver as atitudes que essa posição exige. As promoções raramente mudam uma pessoa. Elas apenas revelam quem ela já era. E isso é alto desempenho.
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0: A hora do almoço, som de Bon Jovi, Santa Fe. A gente ouviu também a Ha, There's Never a Forever Thing. E Atlantic Star, lá no início desse bloco, ao som de Always. Intervalo rapidinho aqui na Centro América. Um ótimo almoço pra você, excelente retorno pro trabalho ou pra casa. A gente faz uma pausa agora. E você fica bem informado agora com o Centro América News. Daqui a pouquinho a gente volta com mais clássicos na hora do almoço.
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2: As primeiras chuvas de setembro reduziram os focos de calor em Mato Grosso. Nos primeiros seis dias do mês, o estado registrou 420 focos, uma média de 70 por dia. Com isso, Mato Grosso caiu para a quinta posição no ranking nacional, na comparação com o mesmo período do ano passado, e houve uma redução de cerca de 25%. Poconé, Aripuanã, Colniza estão entre os municípios com mais registros. Os biomas mais atingidos continuam sendo a Amazônia, o Cerrado. Mesmo com a queda, o alerta continua. No acumulado do ano, Mato Grosso ainda lidera o ranking nacional, com mais de 7.600 focos de calor. O período proibitivo segue todo o estado, tanto nas áreas rurais quanto nas cidades. Outras informações durante a nossa programação.
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12:02 na Centro América FM e ótima terça-feira para você. Excelente tarde. A gente vai iniciar agora mais uma edição do Sequência de Classe. Vou te acompanhar até as 4 aqui no programa com muita música boa aqui na Centro América, sua Rádio Easy, sua rádio fácil de ouvir. Antes da gente iniciar o Sequência de Classe, temperatura 35 graus em Rondonópolis. Estamos no momento na temperatura máxima prevista para essa terça-feira. Mas a temperatura só começa a baixar, né, para aliviar um pouquinho a partir das 5 horas da tarde, lá no fim da tarde. E aí a gente tem 60% de probabilidade de chuva para essa terça. Aqui no site Clima Radar, no mapa de chuva, ela já está se aproximando, mas a previsão é de que ela possa ser, né, essa chuva pode ser isolada, apesar também da gente já ter recebido um alerta da Defesa Civil do Mato Grosso hoje pela manhã, avisando, né, sobre essas pancadas de chuva. Hora após hora eu te atualizo sobre essa previsão, sobre a temperatura aqui de Rondonópolis, aqui na Centro América. Falando sobre a temperatura de amanhã, quarta-feira, dia 9 de setembro, vai esquentar um pouquinho mais, mas também teremos chuva e trovoada. Para amanhã, a previsão de temperatura deve variar entre mínima de 24 a máxima de 36, com 60% de probabilidade também de chuva. 12:04, a gente inicia o Sequência de Classe com Duran Duran, A Matter of Feeling. Ótima terça para você.

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Sequência de classe é o som de Plain White Tees, Rhythm of Love. A gente ouviu também Flavio Venturini com Espanhola. E lá no início do bloco, Andrew Donald, Save Me Now. Aqui na Centro América, 12 minutinhos para as 3. Daqui a pouquinho a gente segue com mais sequência de classe aqui na 101 para você.

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A sua Rádio Isa de volta, 13h07 aqui na Central América. Excelente terça-feira, uma ótima tarde para você. A gente segue agora no Sequência de Classe, iniciando a segunda e última parte do programa. Vamos juntos até as 4. Antes, temperatura rapidinho, 35 graus agora em Rondonópolis. Céu segue extremamente nublado aqui no Estúdio Glass. Para essa terça-feira, a gente já atingiu a temperatura máxima prevista, mas temos também para hoje, para essa terça, probabilidade de chuva. A maior probabilidade deve ocorrer ali a partir das 6 horas da tarde, com 50% de probabilidade. A previsão no site Clima e Radar é de pancadas de chuva e trovoadas. Hoje pela manhã, a Defesa Civil mandou, né, um alerta aí provavelmente no seu telefone, se você tem o alerta ativado, mandou sobre essas pancadas de chuva. Aí a temperatura, né, vai começar a cair, principalmente se chover. Até as 10 horas da noite, a previsão é de que a temperatura caia para os 25 graus, e aí essa transição de hoje para amanhã vai ser assim mais gelada. Mas amanhã, quarta-feira, a temperatura volta a subir, e aí a máxima prevista para amanhã deve chegar aos 36 graus. 13h08, a gente ouve agora no Sequência de Classe, retornando à programação, o som do Eric Clapton, Layla.

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1: A propaganda eleitoral já tem regras definidas para as eleições de 2026. Nas ruas é permitido usar bandeiras móveis, desde que elas não atrapalhem o trânsito, a circulação de pedestres ou acessibilidade. Essa propaganda pode ser colocada e retirada entre as 6 da manhã e as 10 da noite. Não é permitida a fixação permanente em árvores, jardins, equipamentos urbanos ou outros bens públicos. Já nos comércios, a regra é mais restrita. Lojas, shoppings, clubes, cinemas e outros estabelecimentos abertos ao público são considerados bens de uso comum para a legislação eleitoral. Por isso, não podem receber propaganda eleitoral. Também é proibido o assédio eleitoral no ambiente de trabalho, seja público ou privado. Nos carros, a adesivagem é permitida, seguindo os limites previstos na legislação. No vidro traseiro, o adesivo microperfurado pode ocupar toda a extensão. A distribuição de adesivos é livre, mas a instalação de estruturas em vias públicas precisa respeitar as regras de uso e de espaço. Outras informações durante a nossa programação.
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10: Finalizando mais uma edição do Sequência de Classe, me despeço de você por aqui, agradeço mais uma vez sua sintonia, carona e preferência aqui na programação da Central América FM. Amanhã te encontro novamente a partir das 11 horas na segunda parte do Viva Easy. Pra gente finalizar o Sequência de Classe, te deixo agora com um sucesso que você não esquece. Paulo Vaz vai trazer Gazebo com I Like Chopin. Ótima terça-feira para você, lembre-se que tem uma chuva se aproximando de Rondonópolis, vai dirigir, vai estar no trânsito, atenção redobrada e se cuide, cuide da sua saúde também. Até amanhã, grande abraço.
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11: Eu quero abrir essa edição do sucesso que você não esquece perguntando: você gosta da música italiana? Sendo a sua resposta sim ou não, o fato é que a música italiana ocupou um espaço importante no mundo todo, no início até o final dos anos 60. Só para você recordar alguns artistas que embalaram a era de ouro da música italiana: Peppino Di Capri, Gianni Morandi, Rita Pavone, Nico Fidenco, Sergio Endrigo. Depois disso, os cantores italianos ficaram meio que à deriva do sucesso, aparecendo um ou outro com algum sucesso nas rádios, mas sumindo pelo nevoeiro do esquecimento. No início dos anos 80, parecia que a época dourada dos italianos iria voltar com força, com surgimentos de cantores e bandas da Italo Dance e da Synth Pop, como Baltimora, Espanha, Giorgio Moroder, P-Lion. E quem estava na proa deles todos era o ítalo-libanês Paul Mazzolini, mais conhecido como Gazebo. Ele estourou em 1983 com a baba I Like Chopin, que se tornou um sucesso que você não esquece.

I Like Chopin foi lançada em duas versões, a longa com 7 minutos e 48 segundos e a curta com um pouco mais de 4 minutos. Quanto ao seu intérprete, Gazebo continua nativa fazendo muitos shows na Europa. É isso aí. Per il prossimo di successo non si dimentichi.

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1: A Esalq, a USP em Piracicaba, lançou uma plataforma digital que vai reunir cerca de 30 mil documentos históricos sobre as ciências agrárias no Brasil. O acervo inclui relatórios técnicos, fotografias, mapas, plantas arquitetônicas e atas guardados no Museu Luiz de Queiroz e na Biblioteca Central. A documentação abrange desde a doação de terras, na década de 1880, até a consolidação da escola como parte da USP, em 1934. Inicialmente, são disponibilizados 15 mil arquivos, com previsão de dobrar essa quantidade. O projeto destaca o intercâmbio internacional que influenciou a ciência agrária brasileira desde o século XIX. Viabilizado pela Lei Rouanet, e com o apoio de empresas do setor, o portal transforma pesquisa agronômica em patrimônio acessível a estudantes e pesquisadores de todo o mundo. Outras informações durante a nossa programação.
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1: Chegando para mais uma edição do Happy Hour, 5:01, terça-feira, dia 8 de setembro de 2026. Boa tarde para você, ouvinte da 101, começando mais uma edição e, claro, sempre com a sua companhia. Eu trago para você agora as principais informações de hoje. Cerca de 6 pessoas desaparecem por dia em Mato Grosso. Free Flow começa a cobrar pedágio na BR-060-364 entre Mato Grosso e Goiás. Chuva dos últimos dias reduz focos de calor no estado e Brasil fica entre os últimos na pesquisa PISA de educação. Tudo isso e muito mais agora.

Se você pegar a BR-060 364 entre Mato Grosso e Goiás, fique atento. O pedágio pelo sistema Free Flow começou a valer nesta segunda-feira. Não existe cabines nem cancelas. Pórticos instalados sobre a rodovia identificam veículo em movimento pela tag ou pela placa. Para carros, caminhonetes e furgões, as tarifas vão de R$12 a R$0,90 a R$17,80, dependendo do ponto de cobrança. São 5 pontos entre Jataí, Portelândia, Alto Garças e Pedra Preta. O trecho concedido tem 490 quilômetros. Lembrando, observação importante, a NTT autorizou a cobrança após vistorias nos trechos. E uma curiosidade é que o Free Flow permite a passagem sem parada, mas o pagamento continua sendo obrigatório.

Fechando o primeiro bloco do Happy Hour com Chic com Good Times. Teve também Djavan e Elton John, Dua Lipa com Cold Heart. Neste exato momento, 5 horas e 15 minutos. Eu volto já já.

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O Brasil segue entre os últimos colocados no PISA 2025. Na matemática, o país fica em 71º lugar entre 89 participantes. Em leitura, 52º. Em ciências, 67º entre 90. As notas ficam abaixo da média da OCDE nas três áreas. Em 43,8% dos estudantes brasileiros não atingem o nível mínimo de matemática, leitura e ciências ao mesmo tempo. Mesmo assim, o OCDE aponta que o Brasil reduz a distância para os países ricos das últimas décadas.

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E a chuva dos últimos dias deu uma trégua nos incêndios e ajudou a reduzir os focos de calor no estado. Nos primeiros 6 dias de setembro, o estado registrou 420 focos, uma média de 70 por dia. Com isso, Mato Grosso caiu para a 5ª posição no ranking nacional, atrás de Amazonas, Pará, Bahia e Maranhão. Na comparação com o mesmo período do ano passado, quando foram registrados 558 focos, a redução foi de cerca de 25%. Poconé, Aripuanã e Couniza estão entre os municípios mais registrados. Os biomas mais atingidos continuam sendo a Amazônia e o Cerrado. Mesmo com a queda, o alerta continua. No acumulado do ano, Mato Grosso ainda lidera o ranking nacional com mais de 7.600 focos de calor.

0: Finalizando a primeira hora do Happy Hour com Dart Benson, com Feel Like McLove. Teve também Lewis Hills e abrimos com Good Again com Joana. Acerte o seu relógio neste exato momento, 6 horas em ponto.
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1: Boa noite, ouvinte da 101, tudo bem com você? Neste exato momento, 6:08, terça-feira, dia 8 de setembro de 2026. Como está o tempo aí, né? Lembrando que esse final de semana, virada de tempo, chegada de frente fria, chuva em pontos isolados, agora de tarde mesmo, nessa tarde de terça-feira, nas imediações do Estúdio Glass, na Vila Aurora, chuva, né? Uma chuvinha fraca, mas deu uma chuva, digamos que para aliviar mais ainda, né? Será que vai chover? Será que não vai? Então preste atenção agora na atualização do tempo para Rondonópolis. A mínima fazendo 20 graus, a máxima chegando na casa dos 34, noite com pancadas de chuva. A umidade relativa do ar, né, por conta dessa chuva, acaba aumentando, a mínima ficando em 50, a máxima chegando em 93%. O vento com sua média de 2 km por hora e com rajadas de até 17 km. Lua para hoje, minguante, e ainda segundo informações do site Climatempo, já para amanhã, quarta-feira, dia 9 de setembro, a previsão de mínima será de 23, a máxima chegando em 34 graus e pancadas de chuva pela tarde e também à noite.

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2: No mercado financeiro, o dólar caiu 0,86%, ficando em R$ 5,80. O euro teve queda de 0,78%, vendido a R$ 5,91. O Ibovespa subiu 1,24%.
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1: Tudo bem? Está começando mais um Cerveja para Descontrair e hoje vou tirar uma dúvida que muitas pessoas me perguntam sobre qual é a diferença entre a Pilsen tradicional e a German Pilsen. Você que degusta uma cerveja, uma Pilsen tradicional, percebe que a cerveja tem um toque maltado, ela não tem tanto amargor, um corpo leve, as notas de cereais são mais intensas. Essa é a característica principal da que nós chamamos da Pilsen tradicional brasileira. Ela tem baixo amargor, tem baixa percepção de lúpulo. Já a cerveja do estilo German Pils tem como característica principal a nota herbal do lúpulo, um amargor que traz uma característica até de refrescância. Isso é muito comum nesses tipos de cerveja. A principal diferença entre elas é justamente essa percepção dos aromas e sabores lupulados. Na Pilsen tradicional você tem praticamente a inexistência desse tipo de aromas e sabores e na German Pils você tem como característica principal da cerveja esse amargor. Em termos de corpo, em termos de graduação alcoólica, elas são muito semelhantes, normalmente varia um pouquinho, 0,2% a mais para German Pils. E em termos de coloração também são bem parecidas. E aí, gostou do nosso programa de hoje? Nós vamos ficando por aqui, eu agradeço a sua audiência e você já sabe, cerveja é para descontrair, com moderação e muita responsabilidade.

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Finalizando o primeiro bloco do Clássicos da Original com Beto Guedes, Paisagem da Janela. Boa noite para você que está chegando agora. Eu vou para um breve intervalo e volto daqui a pouquinho com mais música para você.

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